0: Mira, ahí tú vienes. Mira a tu amigo.
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0: envolve mais a intelectualidade e que envolve mais um pouco de análise um pouco mais profunda, está levo de la classe mediana e de la população em geral. Está muito acerca dos liderazgos, acerca de los líderes políticos e levo de classe mediana e de los populares. É um problema isto, porque não se há democratizado essas discussões.
1: Sim.
0: Alô?
1: Alô, alô, alô,
0: Alô,
1: sim.
0: tá calindo, tá calindo.
1: Sim, não caiu. Mira, Laerte, temos várias outras perguntas. Como influyó o tema de Cerimedo em Brasil? Porque também passou por aí Cerimedo, não?
0: ¿Quién?
1: Estás al tanto de eso.
0: No, no entendí, Víctor.
1: Cerimedo, el que le hizo la campaña trucha, fraudulenta al actual presidente boliviano,
0: Sí.
1: y ¿cómo afectó eso allí en Brasil? Y cómo, porque Cerimedo también.
0: Esta es una preocupación de la izquierda brasileña. E, sobretudo, das organizações sociais, porque ele usa, através dessas organizações, do chamado império midiático, da grande imprensa, é um problema muito sério, porque não chega até nós. Isso está em nível de decisão chamado superior, sabendo que esse superior são grupos de direita. São grupos de esquerdas pequenos e de direita muito grandes. Aí um desbalance muito grande nisso.
1: Bueno, ok. Hermano, ¿alguna reflexión sobre, para ir soltándote? Tenemos a un oyente también, adelante, oyente.
2: Sí, mucho gusto. Quiero recordarle que el presidente Lula, una semana atrás, dijo que así no era el patio trasero.
1: Hola, sí.
0: Aló,
1: Sí.
0: oye, no estoy oyendo ahí.
1: Hola. El compañero dijo, la persona que llamó dijo que el presidente Lula dijo que Brasil no entra en el patio trasero de nadie, refiriéndose, claro, a Estados Unidos. Eso lo dijo
0: Sí.
1: hace algunos días en Nueva York.
0: Sim, aí que mirar agora que há um discurso que é um discurso mais de eleições, não? Então, se de improviso, há uma oratória mais forte, mais contundente contra Estados Unidos, porque Lula ha percebido também que isto permite conquistar votos, permite. A crítica a Trump em Brasil é uma crítica bem acepta. Os trumpistas não defendem abertamente sua ligação com Trump, porque sabe que isso significa perda de votos. Mas Lula tem aproveitado isso em seus discursos eleitorais, em la campanha eleitoral, para ser mais duro, mais firme e mais contundente contra as tentativas de Trump de interferir em las eleições brasileiras.
1: Vamos a otro oyente porque nos están escuchando también de Uruguay, compañero. Adelante, por favor.
3: Buenos días, Víctor y oyentes y conductores de Nuevo Paraguay. Un saludo también a tu visitante, dirigente sindical. No sé de qué central brasileña citaste que era importante, pero no cuál era.
1: Sí,
3: Yo
1: la
3: hago una
1: UGT,
3: cosa.
1: Unión General de los Trabajadores.

0: Cuando no hacemos este tipo de análisis, como dice Le Luthier, una nueva desazón invade a las princesas. Abrazo.
1: Sí, Laerte, ¿has escuchado lo que...
2: Verdad, no, ya entendí muy buenas consideraciones. Es preciso anotar que há um enfraquecimento natural do continuismo. Foi o princípio de nossa conversa.
1: Sí.
2: É cíclico. Há um predomínio de esquerda num momento e depois um predomínio de direita em outro momento. Esse rodízio cíclico que existe em função do desgaste do governo, se continua várias vezes se repetindo. Lula, ganhando a eleição, vai para o seu quarto período. É natural que tenha desgaste, é natural que tenha oposição, é natural que isso ocorra. Além disso, os elefantes, como o senhor diz, o nosso elefante da esquerda está um pouco mais raquítico, enquanto o elefante da direita está robustecido, está com mais vigor e penetrando em áreas que nunca havia penetrado antes, que são áreas populares. Essas circunstâncias todas faz com que muitos se acanhem na própria luta. Nós precisamos revigorar para lutar melhor contra esse elefante robustecido.
1: E por
2: Então,
1: quê?
2: se, temos que impedir que esse rodízio cíclico ocorra.
1: ¿Y por qué cree que ese elefante está robustecido y el elefante de la izquierda está, está más o menos famélico?
2: Eu digo isso em relação aos meios de comunicação, em relação à penetração em áreas. Nós aqui no Brasil entendemos que alguns segmentos são importantes, por exemplo, los negros, los jóvenes, las mujeres. La última pesquisa que é anotada sobre isso, a última encuesta, se percebe que las mujeres são majoritariamente Lula e que los jóvenes, por exemplo, são majoritariamente de direita. E esta é uma incógnita muito grande. Os jovens sempre foram tradicionalmente de esquerda. E agora no Brasil, essa surpresa é importante.
1: Creo que no solamente en el Brasil, ¿eh? Hay a nivel internacional, desde mi punto de vista.
2: Sí, los jóvenes están se tornando de derecha.
1: Sí. Entonces, yo también creo que, viendo lo que bueno, viví 13 años ahí, en San Pablo, y yo veía sectores populares, porque comía en un bar popular. Comía o cenaba,
2: sí.
1: Donde iban obreros a tomar una cerveza y a hablar.
2: Sí.
1: Y decían, por ejemplo, ellos que ellos habían progresado, eran época de Lula, donde se crearon 35 millones de empleos, que ellos habían progresado por su propio esfuerzo. Y que una vez escuché a un obrero decir, el que es del PT no tiene cultura. O sea que para ser alguien con cultura había que pertenecer a un partido de la burguesía. Esos son, en San Pablo, en una ciudad de obreros, esos son los...
2: Sí.
1: Así piensan los obreros. Ahora... eso significa que hay que plantear una pelea cultural, no solamente en Brasil, sino